0: dedica esta tremenda ironía a la Elena Roger, pero no es de ella.
1: Señoras y señores, o foguete parte em direção à lua.
0: Não entendi.
1: Atenção, senhoras e senhores. O foguete parte em direção à lua. Contagem regressiva. Um, dois, não, Luke, três.
2: Não, Luke, não é assim. É 10, 9, 8, 7.
0: Sombra azúcar. Hacen todo com a boca. Dicho respetuosamente.